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0: 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Bom dia. 2 horas.
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0: 3 horas.
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4: 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Bom dia. 5 horas.
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2: 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Bom dia. 7 horas.
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1: 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Bom dia. 8 horas.
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1: 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Bom dia. 9 horas.

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1: O ano de 2020 foi um ano especialmente difícil para o Festival Europeu da Canção. Já com todas as canções escolhidas e confirmadas pelos 41 países participantes, tudo levaria a crer que seria mais uma excelente edição do certame, com as semifinais marcadas para 12 e 14 de maio, sendo a final no dia 16. Estavam de regresso a Ucrânia e a Bulgária, que não participaram em 2019, sendo que a Hungria e o Montenegro não participariam desta vez. O evento teria lugar em Roterdão, na Holanda, a grande vencedora da edição de 2019. Através de Duncan Lawrence com a canção Arcade. Infelizmente, com o crescimento na Europa da pandemia de Covid-19, um vírus desconhecido surgido na China e que se manifestou por praticamente todo o mundo, muitos dos países começaram a desistir da sua participação, fazendo com que a organização anunciasse o cancelamento do evento a 18 de março. Entretanto, fora anunciada uma programação alternativa logo após o cancelamento do concurso. A União Europeia de Radiodifusão anuncia a 30 de abril que iria ser apresentado o Eurovision Song Celebration 2020, que viria a substituir as semifinais do concurso com a apresentação das 41 canções através do canal do YouTube num conceito não competitivo. No dia da final, a 16 de maio, foi transmitido em direto do Estúdio 21 da Holanda o programa Eurovision Europe Shine a Light, com todas as 41 canções a participar, sem qualquer tipo de competição, e alguns dos artistas de anteriores edições também a fazer a sua participação. Este programa foi transmitido em simultâneo por 46 países, incluindo todos os 41 participantes. Também alguns países resolveram efetuar programas alternativos, como por exemplo a espanhola TVE, que fez um concurso através de televoto com as 41 canções e cuja vencedora foi, sem qualquer surpresa, a canção espanhola Universo, apresentada por Blas Cantó Moreno. Todas as canções participantes foram escolhidas pelos respectivos países entre outubro de 2019 e março de 2020, tal como aconteceu com Portugal, com a estação de televisão pública, a RTP, a organizar o seu 54º Festival de RTP da Canção. As semifinais decorreram a 22 e 29 de fevereiro, em Lisboa, sendo a final marcada para 7 de março. Em Elvas. O formato foi muito parecido com as edições anteriores, com o convite a 14 compositores que apresentaram os seus intérpretes, mais duas canções, uma oriunda do concurso Masterclass da Rádio Antena 1 e uma última vaga que correspondia às candidaturas espontâneas. Assim, as 16 canções foram distribuídas pelas duas semifinais, passando à final 8 canções. Com a votação por um júri escolhido pela RTP, pelo televoto, houve alguma disputa entre a canção interpretada por Filipe Sambado, Gerbera Amarela do Sul, escolhida pelo júri com 12 pontos, e a canção apresentada por Bárbara Tinoco, Passepartout, preferida pelo televoto, também com 12 pontos. Entretanto, no final das contas, a canção da autoria de Marta Carvalho saiu como a grande vencedora da noite, com um total de 20 pontos, à frente de Passepartout com 18 e Gerbera Amarela do Sul com 16. A madeirense Elisa Silva interpretava então Medo de Sentir.

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2: E quando estávamos a serenarem, como é que se diz, a fiarem à talareira, também se cantavam. Para que não desse o fono, a gente começava a cantar cântico.
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5: Olha chegar aqui de lambreta. Seja bem-vindo, a Casa Portuguesa está de portas abertas a partir de agora. Uma hora recheada com as suas músicas. E começamos com os Opções.

0: Ora, chegamos de Lambreta à Casa Portuguesa.
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0: cansa. Ainda bem que se encontra aí desse lado.
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0: por aqui na sua rádio.
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0: Nós cá estamos para fazer a festa consigo. Ora, e o Jorge Guerreiro chega e diz que há festa na aldeia.

este programa é seu, é feito para si também, portanto, obrigado por nos acompanhar, por estar também com a nossa música portuguesa, os nossos artistas, música popular portuguesa, música mais portuguesa de todos os tempos, agora com os

0: Bom, cozinhar um ovo com um pinto lá dentro. Não sei.
1: Fui cozinhar um ovo, mas dentro tem
0: bom.
1: Pintinho. Já pensaste no seu cozinho com o pinto?
0: Não ia dizer nada.
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0: ah, o Chico do Povo com o pinto lá dentro.
1: Com o pinto lá dentro.
0: É sim. Trazemos músicas novas. Olha, aqui está mais uma.

Houve um pito lá dentro. Depois no fim dizemos: isto está um pitel. És um pitel. Quem nos canta agora é Simão, aqui na Casa Portuguesa. Um abraço.

a passar também aqui na casa portuguesa. Só agora chegou a nossa companhia, está na rádio, na escuta, que vale sempre a pena. Esta hora dedicada aos nossos artistas, à música mais portuguesa de todos os tempos. Hoje estamos aqui com músicas mais deste ano. O Jordi tem música nova, então chama-se Tu e Eu. A dupla perfeita, você e eu desse lado. Qualquer coisa, o IA vai ajudar. É Daniel Fernandes que nos canta agora.

Qualquer dúvida que haja, a IA responde. E é caso para dizer ao trabalho, vai-te embora, pois é com o Nuno Portugal que seguimos nesta edição da Casa Portuguesa. Onde quer que estás, já esteja muito bem na nossa companhia.

0: Oh, trabalho vai-te embora, mas trabalhar faz bem. Faz calos, é verdade. Mas faz bem, não no Portugal. Oh, trabalho vai-te embora. Aqui na Casa Portuguesa, até queremos que o trabalho corra melhor ao som destas músicas. Se tiver a trabalhar, bom trabalho. Boa viagem, se for o seu caso, já sabe, está connosco, está muito bem.
1: Está na hora.
0: Está na hora.
1: É agora.
0: Vamos
1: dançar.
0: Continuando com a festa.
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0: Ai, sim senhora, com o Márcio Amaro agora.

0: Tiago Maroto que diz que a terra é ardia. Há festa. Olha, também é só chegar aqui, pessoal, é para querem fazer festa. O Ricardo Rafael também diz: vamos fazer festa.
1: Vamos fazer festa.
0: Vamos lá.
1: Vamos fazer.
0: É a casa festa. Portuguesa.
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0: Vamos lá. Festa. Esteja também aí na casa portuguesa connosco. Nossa companhia. Muito bem, na escuta que vale sempre a pena a sua rádio. Na sintonia perfeita. Eu sou o Nuno Miguel Pinto. Bom estar consigo.

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3: Lúcio
2: Lúcia Ferreira, psicóloga clínica. O Dia Mundial em Memória das Vítimas da Estrada é um dia em que vamos relembrar aqueles que perderam a vida ou então ficaram com sequelas graves, fruto de acidentes rodoviários. Para além de ser um momento de homenagem, de recordação, é também uma forma de reconhecimento social para as famílias das vítimas deste flagelo. É ainda, e não menos importante, um momento de sensibilização para os comportamentos de risco na estrada. Por cada pessoa que morre ou fica incapacitada permanentemente, existem muitos familiares e amigos a sofrer enlutados por esse acontecimento. Sendo este um tema, infelizmente, muito atual, há ainda muito pouco conhecimento sobre a realidade do sofrimento dos familiares destas vítimas. Uma morte na estrada é uma morte sem anúncio, é uma morte inesperada. Uma fração de segundo altera completamente o rumo de uma vida, para sempre. Quando os familiares são contactados para receberem a terrível notícia, iniciam um processo de negação e revolta exacerbados, próprios de um luto por morte traumática. O sentimento de culpa por não ter morrido em lugar do seu ente querido, o sentimento de culpa por não o ter acompanhado nessa viagem, o facto de não ter havido um último abraço, um último beijo, um último amo-te, são fatores que vão condicionar o desenrolar de um normal processo de luto. A dor de quem fica, já ninguém a tira. O sofrimento da perda repentina não vai desaparecer tão cedo. Surge o stress pós-traumático. O medo de andar na estrada ou que outro familiar ande na estrada, o que vai condicionar o normal funcionamento das atividades quotidianas. Tudo muda. A vida muda. Só não muda o trágico desfecho de uma morte prematura. Mas o que poderia ter sido feito para se evitar tal tragédia? Será que poderia ter sido evitada? Temos que olhar para as principais causas dos acidentes rodoviários e fazer-nos valer daquilo que poderá estar nas nossas mãos. A prevenção. Os excessos, nomeadamente de velocidade, álcool, substâncias psicoativas, o uso de telemóveis ao volante, o envio de mensagens de texto enquanto se conduz, são atitudes que infelizmente ainda acompanham os condutores para a morte ou incapacidade permanentes, os condutores ou terceiros. Mas para que exagerar? Fica bem ou é um chamariz para a morte? Andar mais rápido, para onde, para quê? Para a morte? Há tempo para tudo, para se chegar em segurança e abraçar aqueles que amamos, para dizermos muitas vezes amo-te, para postarmos no Facebook aquela foto fantástica com os amigos, para enviarmos uma mensagem, todas as mensagens que quisermos ou necessitamos. Tudo a seu tempo. Não interessa antecipar um fim trágico para uma vida, nem fazer com que aqueles que nos amam tenham um resto de vida sem sentido, por uma perda prematura, que muitas vezes acontece de forma estúpida e inconsequente. Vamos não só recordar aqueles que morreram ou ficaram incapacitados nas estradas, mas sobretudo vamos evitar que no próximo ano haja ainda mais vítimas para lembrar e homenagear. Vamos lutar por uma vida melhor, vamos lutar por umas estradas mais seguras, vamos lutar para que não haja mais processos de luto prematuros.
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7: 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O Cantar Português está comprometido consigo. Venha comigo e sinta o aroma da boa música.

Foi a abertura do Cantar Português de hoje, com Corpo e Alma, Cartinha Linda, Já Estamos com Rota Luminosa, Coração, Cantar Português, a música que você sempre gosta de ouvir.

0: Carmen Silva, é sempre um começo. Estamos com 10 minutos. Rafael Simas, minha estrela. 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
2: Hoje vamos falar de Elias Muniz. Elias Muniz Sobrinho é um compositor e cantor brasileiro. As suas composições já foram gravadas por diversos cantores, como Fátima Leão, Carmelo Silva, Nelson Neves, António Marcos, Nilton César, Roberta Miranda, Daniel, entre outros. Elias Muniz é autor e compositor de mais de 1.200 canções já gravadas. A primeira canção de Elias a tornar-se sucesso foi Viola Está Chorando, gravada por Joel Marques e mais tarde por João Mineiro e Marciano. Compôs mais de 100 canções com Luís Carlos, vocalista do Raça Negra. A canção É Tarde Demais, de Elias Muniz e Luís Carlos, gravada pelo grupo Raça Negra no álbum do mesmo nome, de 1995, e está no Guinness World Records por ter sido a canção mais executada num só dia. Elias Muniz nasceu em Barra de São Francisco em 1970, no Brasil. Hoje vamos tê-lo por cá com Saboreando a Vida. Vamos ouvi-lo.

Sem Medo de Amar. Estamos com 24 minutos. Sempre que pensamos no próximo artista, é porque primeiro pensamos em si. Então fique para ouvir Wanderley Rodrigo, Vivo Só Por Viver. Este é o seu Cantar Português.

Corpo e alma, para casa não posso voltar. Quando 32 minutos nos separam do início da nossa emissão de hoje, esta é a sua rádio, um grande amor que nasceu dentro de

Estivemos com Rafael Simbas, Um Amor Maior. Estamos com 38 minutos. Já estamos com Jandino Sol, Manuel da Silva, Minha Irmã, Minha Luz.

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Tony Cardoso, amor antigo. Já estamos com Vanderlei Rodrigo, coração romântico. Aqui passa o melhor da música em português.

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2: Maria Helena Braga tem 46 anos. É professora e investigadora da Universidade do Porto, atualmente na Universidade do Texas. Ainda iremos ouvir falar muito desta portuguesa, que conta já com mais de 6 patentes nas baterias que irão revolucionar toda a indústria. Nesta nova bateria, da professora Maria Helena Braga e John Goodenough, o líquido é substituído por um eletrólito de vidro, mais eficiente e mais seguro. É não inflamável, é um bom condutor de íons de lítio ou de sódio, é leve e feito por materiais que não são perigosos para a saúde. Em conversa exclusiva para o Áudio Press Portugal, conheça a inovação que está por trás do trabalho da portuguesa. Saiba mais sobre as novas baterias revolucionárias pela voz da própria protagonista, a professora Maria Helena Braga.
3: Nós estamos a estudar três arquiteturas de baterias bastante diferentes das tradicionais. Não só porque usam o eletrólito de vidro, portanto, é uma bateria constituída por 2 elétrodos, que são bons condutores de eletrões e de íons, e um eletrólito, que é como se fosse uma via só para íons, onde se quer que os eletrões não sejam conduzidos, mas só íons, portanto, entre os 2 elétrodos. O que é que fosse uma sandwich de 2 elétrodos com um eletrólito no
2: meio? Sim, sim.
3: O problema acontece, as explosões e todos estes problemas de segurança acontecem no eletrólito, porque o eletrólito das baterias tradicionais é um eletrólito inflamável, portanto. E as baterias, os cátodos, também tradicionais, muitas vezes reagem e libertam oxigênio, que portanto vai ser um combustível nessas mesmas explosões. E com as nossas baterias nada disso acontece, nem nos cátodos. O eletrólito de vidro é totalmente não inflamável, é totalmente seguro, e não se formam dendritos, portanto não se formam, não há curtos-circuitos dentro da bateria. E também não, os cátodos que nós usamos não desenvolvem oxigênio, portanto não reagem, nem que sejam carregados demais ou descarregados demais, não formam oxigênio. Portanto, as três estratégias centram-se no eletrólito, que tem várias características especiais. Uma é que conduz bem o lítio ou o sódio, neste caso, íons de lítio ou sódio. Outra, bom, a primeira é que é seguro, não é? Não inflamável. A segunda, se é que a ordem está correta, será que é um bom condutor de íons de lítio e de sódio, ou de sódio, se for um eletrólito à base de lítio ou à base de sódio. Outra característica importante é que é leve e é feito por materiais que não são perigosos para a saúde, portanto, e que se podem, e o eletrólito pode-se reciclar se abrir a água e se o misturar em água, portanto. Apesar de ser muito básico, mas isso é como se tivesse lixívia em água, e, portanto, mas aqui não há nenhum. Os materiais não são perigosos para a saúde. Claro, podem irritar a pele e queimar, mas não, assim, o material em si não é perigoso. Portanto, é feito com cloro, com oxigênio e lítio, e eventualmente uma pequena quantidade de bário. Mas a característica mais importante neste eletrólito é que não só E é isso que faz com que estas baterias sejam totalmente diferentes, as três arquiteturas que nós estamos a fazer, a desenvolver, é que o eletrólito, além de ser um bom condutor iónico, como tem que ser um eletrólito, é um bom dielétrico. Um dielétrico é um material que se põe entre elétrodos de um condensador. E, portanto, para aumentar a possibilidade de carregar esse condensador. Portanto, o condensador é outro tipo de aparelho, por assim dizer, que também armazena energia, neste caso eletrostática. E, portanto, nas nossas baterias nós conseguimos ter os dois mundos, portanto, a parte eletroquímica associada à bateria tradicional e ao cátodo e aos elétrodos, e a parte eletrostática, ou seja, temos um funcionamento quase duplo como bateria e como condensador. E, portanto, isso permite uma série de propriedades diferentes e desenvolver uma série de três arquiteturas, mas há mais ideias diferentes para explorar essa possibilidade. E acho que é essa possibilidade que traz a maior inovação ao nosso trabalho.
2: Maria Helena Braga começou a trabalhar na inovação destas baterias em 2009. Esteve no Laboratório Nacional de Los Alamos, no Novo México. Foi onde foi feita a bomba atómica, de má lembrança. Mas lá, agora, no laboratório, fazem-se muitas investigações meritórias, investigações de outro tipo. Entre 2009 e 2011, fez várias simulações, todas no material cristalino. De volta ao Porto, em 2012, foi o recomeçar e em 2013 teve bons resultados. Fez vários testes, conseguiu perceber o que eram as propriedades do vidro e esses cálculos foram publicados em 2014. Conseguiu montar um pequeno laboratório no Laboratório Nacional de Engenharia e Geologia, onde trabalhou com Jorge Ferreira, com quem tem a primeira patente registada em Portugal em eletrólito de vidro. A primeira de três patentes portuguesas. As restantes já ficaram nos Estados Unidos da América.
3: Uma das arquiteturas que estamos neste momento a desenvolver, começamos lá em Portugal, e não tínhamos caixa de luvas, porque a caixa de luvas é fundamental para trabalhar com o lítio ou com o sódio, porque estes materiais são altamente, podem entrar em ignição.
2: Sim, sim.
3: Com a umidade do ar. E então nós não podíamos trabalhar com o lítio, com o sódio. Eu tenho sempre o lema de vamos experimentar, não temos nada a perder, a única coisa que perdemos é tempo e portanto, e em Portugal ainda podemos, apesar de não termos dinheiro, se tivermos os instrumentos, e é isso que eu acho que a FCT devia manter, era financiar os instrumentos. Agora as coisas não são bem assim, há um tempo de amortização de acordo com as regras europeias. A questão é que se as pessoas têm os instrumentos, muitas vezes podem fazer um trabalho, uma investigação preliminar, sem ter quase dinheiro nenhum. Porque nós próprios podíamos e íamos, não precisamos dos alunos, se nós trabalharmos, claro que aqui era impensável, aqui ninguém, não há nenhum professor que vá para o laboratório assim, só ele fazer as experiências. Mas nós estamos habituados assim, nós a ir pôr as mãos na massa, como se diz. E, portanto, nós já ganhamos o nosso salário, não é verdade? E uma parte do nosso salário é mesmo para fazermos investigação. E, portanto, se nós tivermos os instrumentos, quase conseguimos fazer certas investigações, ou pelo menos uma investigação preliminar, com nada, que foi o que aconteceu neste caso. Nós começamos a fazer estas primeiras baterias que estão agora... estamos a explorar melhor, sem nada, com metais comprados do nosso bolso e fazendo o eletrólito com os materiais que já tínhamos e os instrumentos apartamentos que já tinha.
2: Como eu costumo dizer, depois, à portuguesa, à portuguesa.
3: À portuguesa, sim, completamente. Fomos com, e inclusivamente, e depois inventamos, entre aspas, uma espécie de caixa de luvas individual, que é uma epóxia, um polímero que fecha, a bateria hermética, portanto fica completamente hermética dentro desse, que era aquilo que nós usávamos nas amostras para ver ao microscópio.
2: Ainda assim conseguiram fazer omeletes sem ovos em Portugal.
3: Exatamente, fizemos omeletes sem ovos. Essas baterias foram muito importantes para perceber como é que estas agora funcionam. A primeira patente é portuguesa, depois nós cá fizemos outra patente sobre o eletrólito.
2: Esta primeira patente portuguesa pode também dar origem ao desenvolvimento de baterias com aplicações muito importantes que não podem ainda ser reveladas no momento em que aconteceu esta entrevista, em setembro de 2017. Foram quase 2 anos desde a apresentação do segundo projeto à Fundação para a Ciência e Tecnologia até chegar o dinheiro para retomar os trabalhos. Nesse tempo, não havia caixa de luvas e a professora não podia ir mais longe no que estava a fazer. No início de 2015, Andy McCurson disse: "Tens que vir para aqui." E a professora, na altura, com 43 anos de idade, foi para os Estados Unidos da América e começa logo a trabalhar com o professor Goodenough, John Goodenough, um físico, professor na Universidade do Texas, que contribuiu para o desenvolvimento das baterias de lítio. Com 95 anos, continua no ativo e a trabalhar com a professora portuguesa Maria Helena Braga.
3: A primeira vez que vim aqui, ainda assisti aos 93 anos do professor Goodenough. Portanto, onde é que queres ir? Estavas de ir ao professor Goodenough, porque ele estava num projeto. Como empresa, num projeto aqui em Los Alamos, aqui nos Estados Unidos, com o professor Goodenough, para fazer esse material cristalino. E o professor Goodenough tinha dito logo que não se ia conseguir fazer um material totalmente cristalino. E, portanto, o Andy telefonou-lhe e disse-lhe que eu tinha. Esta portuguesa tinha havia uma portuguesa que tinha feito material em forma amorfa, se ele queria saber mais. Ele disse sim e disse para ele vir cá sintetizá-lo e testá-lo. Então ele veio cá ao Texas, porque ele é da Califórnia, e nós ajudamos via Skype, fizemos uns vídeos e eu estava em direto, porque eu já estava a trabalhar na FIU. E ele aqui ainda estava de madrugada no dia anterior. Então foi ao vivo que eles fizeram lá todo, fizeram a síntese aqui e testaram o material e correu bem. E portanto foram levar as informações ao professor Dina, que ele disse: "Ah, eu quero mais." Então ele veio cá para aí em dezembro e eu em fevereiro, já na segunda vez, já eu disse: não, eu quero ir também desta vez. E foi assim que eu vim. E nessa altura, depois já o Andy deixou a empresa e começou a trabalhar independentemente connosco. Nós tivemos muitas reuniões, continuamos a ter com várias empresas, e já estamos a chegar a alguns pontos no caminho interessantes. Portanto, nós o que já aprendemos foi que as coisas não dependem de nós, são eles que vão fazer o desenvolvimento.
2: Sim.
3: Tem que fazer o que se chama o scale-up.
2: Sai da investigação para o campo mais da economia.
3: Até mesmo aqui, como as coisas que recorrem.
2: Portanto, já estamos nessa fase, era só o que eu queria perceber. Portanto, já a investigação já saiu dos seus laboratórios com 2 patentes, ou mais? Será mais?
3: Mais.
2: Muitas mais?
3: Acho que são 7. 7 neste momento, não tenho a certeza.
2: Sim.
3: Bom, então, 7 não, porque eu em Portugal tinha, mas contando com as de portuguesa, porque em Portugal tínhamos uma, mais 2 que fizemos destas baterias que fizemos lá. Portanto, contando com essas.
2: Das omeletes sem ovos. Ainda das omeletes sem ovos. Portanto, foram duas feitas em Portugal com omeletes sem ovos. Duas ou três?
3: Foi a primeira, foi a do eletrólito. E as duas, e duas das baterias foram feitas sem omeletes sem ovos. Com omeletes sem ovos. Exato.
2: E depois foram mais algumas, portanto, onde está?
3: E aqui, portanto, aqui já foram uma, duas, três, quatro.
2: Ok.
3: E eu acho que estamos a submeter a quinta, acho eu, neste momento.
2: E, portanto, estamos a falar de investigação que já sai do âmbito, não é, de laboratório, já foi patenteada e que começa a entrar já no mercado. É esta a fase onde nós estamos?
3: Não, nós estamos a entrar no mercado, não. Okay. Em pensar, estamos a começar a ter...
2: A começar a sair do laboratório.
3: A começar a sair do laboratório, exatamente.
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1: 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Boa tarde. 2 horas.
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1: Mas o que é que tu estás a fazer?
2: Estou a arrumar as minhas coisas, vou-me embora, pá.
1: Vais para onde?
2: Vou-me embora, não tenho que ficar aqui a aturar as suas faltas de respeito.
1: Não faças isso.
2: Deixa, pá. 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
2: Vais para onde como? Pagamos o hotel para ficarmos só nós os dois. Estás a fazer confusão no final de semana, pá.
1: Não é bem assim,
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1: pá.
2: O quê?
1: Fica, amor.
2: Morro. Estás a seguir para quê?

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1: 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Boa tarde. 3 horas.
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1: 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Boa tarde. 4 horas.
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0: O ouvinte está chegando no seu rádio o programa que lhe dá a melhor música brasileira.
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0: Hoje temos mais daquelas músicas que você só ouve aqui. Começando com esta dupla. Se apresenta aí, meninos.
2: Alô, galera, aqui quem fala é o João Carreiro.
3: E aqui é o Capataz.
0: Manda aí um abraço para os fãs de Portugal.
2: Um abraço de João Carreiro
3: e outro do Capataz.
0: Certo, abraço, rapaziada. Já cumprimentou? Pode cantar.

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0: 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Boa tarde. 5 horas. 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
2: Olá, olá, olá, olá e olá. Então cá estou eu, Rui Cardoso, para mais uma hora de música popular e tradicional portuguesa com mais uma emissão do .pt. A música portuguesa em destaque aqui na sua rádio, em frequência modulada ou no endereço web. O importante é estarmos juntos com a música em português. Para abrir, Toca e Dança, Vira no que Vira e ainda Júlio Pereira, O Castelo do Pastor. São os dois temas que vão abrir, vão dar o pontapé de saída aqui na emissão de hoje do .pt. Toque e Dança, Vira no que Vira, Júlio Pereira e O Castelo do Pastor, para ouvir já a seguir no .pt de hoje.

0: Iniciamos então com Stock e Dança e com Júlio Pereira, nossa emissão de hoje do Ponto PT. Vamos continuando com mais música em português, a música que nós entendemos, a música que nós compreendemos, a fazer-nos companhia aqui na sua rádio. Um tema assim com je ne sais quoi, em francês. Põe a mãozinha, são as bombocas e os solitários. Há magia no ar, há sempre magia no ar quando estamos com a rádio ao nosso lado. Vamos então ouvir bombocas e os solitários aqui nesta emissão do Ponto PT.
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0: Tivemos então com as bombocas e os solitários e vamos continuando com mais música em português. É a música portuguesa em destaque aqui na sua rádio com o Ponto PT aqui comigo, Rui Cardoso. GNR e Braço de Prata e ainda o Herman José, um tema de 1982. Herman José com o seu Dá, Dá, Dá. Então vamos dar muita música, mas em português.
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0: Nesta hora, muita música em português, música tradicional e popular portuguesa passa por aqui, o que é sempre bom, a música que nós entendemos, os artistas que são nossos conhecidos em destaque na sua rádio. Vamos continuando para já com mais música aqui na sua rádio, com mais música em português, e eu estou sempre presente com estas emissões do Ponto.pt todas as semanas. Agora é a vez de Sérgio Godinho e Teresa Salgueiro, Pode Alguém Ser Quem Não É, e ainda os Sons da Terra com Rus, Trus, Trus, para ouvir já a seguir aqui na emissão do Ponto.pt de hoje.
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0: Chegou agora o momento de uma pequena pausa na música para um pequeno bloco de comerciais e eu volto logo a seguir com mais música portuguesa em destaque aqui no seu ponto.pt, como habitualmente.
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0: E aqui estou eu de volta. Estou eu de volta para continuar com mais esta emissão do Ponto.pt. Música portuguesa sempre em destaque aqui na sua rádio, nestas emissões do Ponto.pt. Vamos continuando com Cris Ribeiro, com Saudades Minhas e Karina. O caldo vai entornar. 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

0: De vez em quando eu gosto de ir mexer no baú, debaixo da poeira, de toda a tralha, e de buscar assim um tema ou outro mais antigo. E desta vez fui buscar uma gala, o 31, com o Max, 1960. Imaginem só, é um tema com muita poeira, mas bom de recordar. Max, uma gala, o 31, e ainda José Cid, como o macaco gosta de banana, o José Cid que completou 80 anos. 80 anos de boa música que nos trouxe, tem-nos trazido sempre, ainda tem muito para dar à música ligeira portuguesa. O Max com o seu Magala e como o macaco gosta de banana. O José Cid, um tema de 1982 para ouvir aqui no seu ponto.pt.
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0: estúpido, é? Oh, 31! 31!
1: Presente?
0: Qual presente? Qual carapuça? Pronto é que é?
1: Sim, senhor.
0: Qual é a tua mão direita?
1: A minha mão direita é esta aqui do lado do coração.
0: Calma, do lado do coração, qual carapuça? A tua mão direita é esta?
1: Sim, senhor.
0: A esquerda é esta?
1: Sim, senhor.
0: A esquerda é esta?
1: Sim, senhor.
0: E a direita é esta?
1: Sim, senhor.
0: Sim, senhor, sim, senhor. Qual é a tua mão direita, afinal?
1: Oh, se o sargento baralhou-a...
0: Abaralhei. Vá lá para a forma e depois ajusta as contas comigo.
1: Ai, Jesus, o que...

0: E agora chegou o momento das despedidas, com a promessa de voltar de hoje uma semana aqui à sua companhia, como habitualmente na emissão do Ponto PT, música popular e ligeira portuguesa a fazer-nos companhia. Carlos do Carmo, Não Se Morre de Saudade, e Sérgio Godinho, O Porto Aqui Tão Perto, são as duas propostas para fechar com chave de ouro esta emissão do Ponto PT de hoje. Foi muito bom estar aqui consigo durante esta horinha. Eu volto então de hoje uma semana. Tenha uma semana fantabulástica. Tchau, tchau. Beijinho, beijinho. Abraço, abraço.
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1: Seis horas. 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

0: Muito obrigado. Muito obrigado.
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2: Rui Pires é professor na coordenação do Instituto Camões do Reino Unido. Dá aulas de português no secundário para crianças desde os 11 aos 18 anos. Encontra-se a residir na ilha de Jersey há 2 anos. É também freelancer na BBC Rádio Jersey, onde participa no programa Voices, que é uma espécie de podcast que dá voz à comunidade francesa, polaca e portuguesa. Esta última, pela qual o professor de português é responsável. É apenas um programa de 10 minutos, mas não deixei de sentir orgulho por ser freelancer da BBC, disse o professor na sua rede social no Facebook. O filho adaptou-se bem à língua e até já foi considerado o melhor aluno. O pai veste-se de fato e gravata para dar aulas. Uma pessoa habitua-se, disse. Os alunos, como o filho, vão de uniforme. As aulas começam cedo e terminam cedo. Não existem livros carregados nas costas destas crianças. Existe apenas um livro por cada sala de aula. Vale a pena pensar nisto. Rui Pires é professor efetivo em Loures e está em comissão de serviço na ilha. O ordenado não tem nada a ver com o que se paga em Portugal, pelo que espera continuar durante mais um tempo. De seguida, fique com a nossa conversa com o professor Rui Pires. Conversa esta que aconteceu em direto no Skype, enquanto o professor se encontra numa das ilhas do canal, em Jersey, perto da França.
3: Isto funciona assim, eu tenho que ir ao site da BBC Jersey, tenho que retirar as notícias que tenham mais a ver com os portugueses, não quer dizer que sejam notícias sobre portugueses, mas que tenham alguma coisa a ver com os portugueses ou que possam ter alguma influência nos portugueses. Vou dar um exemplo, por exemplo, os parquintos da ilha passaram a ser pagos através do telemóvel. Isso é uma notícia que tem interesse para os portugueses. As casas vão ser construídas novas casas em determinada parte da ilha. Isso tem interesse para os portugueses. Portanto, não é nada que seja sobre os portugueses, mas que possa ter interesse para a comunidade portuguesa.
2: Da tua experiência já há cerca de 2 anos nessa ilha, como é que está o ensino do português neste momento?
3: Só para teres uma ideia, a ilha tem cerca de 103 mil habitantes, 103 mil. Dos 103 mil, cerca de 22 mil são portugueses. Estamos a falar de uma ilha que, embora não pertença ao Reino Unido, esta ilha é uma dependência da coroa britânica, assim está correto. Portanto, nesta ilha da dependência da coroa britânica estão cerca de 22 mil portugueses, a maior parte dos quais oriundos da ilha da Madeira. E aqui há muitos filhos, portanto, eles têm aqui muitos filhos, portanto, há muitas crianças que estão a aprender português na escola. Esta aprendizagem do português faz after school, portanto, depois da escola. Aqui todas as aulas começam às 8h30 da manhã e acabam todas às 15h. Em todas as escolas, toda a gente tem aulas ao mesmo tempo e acaba às 15h. Ou seja, as aulas do português são dadas desde 15 às 17h, tanto nas primárias como nas secundárias. Portanto, é um after, chama-se after school. E temos muita gente, temos às vezes turmas de 20 e tal alunos, quando o normal seria ter 12. Portanto, há muita gente a querer aprender português.
2: Quais é que foram as motivações para emigrar para Jersey? Jersey.
3: A primeira motivação foi querer conhecer realidades diferentes. Já dava aulas há cerca de 15 anos em Portugal e achei que chegou o momento de tentar. Não quer dizer que conseguisse, mas fui tentar dar aulas noutro país. Consegui. A ideia era dar aulas no Reino Unido mesmo, na Inglaterra, mas vim parar a esta ilha e estou muito satisfeito porque é uma ilha simpática, uma ilha calma, onde pouca coisa acontece, o que é bom nos dias de hoje ser um sítio assim, e onde quem vem para aqui que não sabe falar inglês, sinceramente, não precisa, porque nós vamos ao supermercado, os empregados são portugueses, Nós vamos arranjar carros, os mecânicos são portugueses. Nós vamos a um restaurante, um café, é portugueses por todo lado. Até parece que há mais do que 50% dos portugueses, embora...
2: Sentem-se em casa, Rui, sentem-se em casa.
3: Não há assim grande esforço até para falar inglês. Às vezes até, epa, eu preferia estar a falar mais inglês do que português, vim para uma ilha que... E falo mais português do que inglês, não se percebe. Mas pronto.
2: Portanto, há essa questão, não é? E também a questão, há a questão de novas vivências num outro
3: Sim.
2: país e também, obviamente, a questão profissional, não é?
3: Exatamente. Aliás, a minha ideia é, quando voltar para Portugal, tentar retirar o melhor do sistema britânico com o melhor do sistema português. Portanto, não é que o sistema britânico, eu não posso dizer que é melhor ou pior que o português. Tem algumas coisas melhores, tem algumas coisas piores, assim como o português tem coisas melhores do que o britânico. Portanto, não, e a minha ideia é implementar na escola para onde eu vou, algumas das coisas mais positivas da realidade inglesa. Esse é o meu objetivo.
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1: 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Boa tarde. 7 horas.
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4: Catarina Miguel Martins, sobre o fenómeno da segurança em números.
5: Porque existe aquilo que na literatura é chamada segurança em números. Ou seja, a partir do momento em que eu tenho mais utilizadores, há uma percepção de maior segurança para o ciclista e torna-se mais visível como fazer e por onde fazer, porque todos os outros o fazem, mas existe uma verdadeira e factual melhoria na segurança de rodoviária do ciclista e do peão também. Mas neste caso estamos a falar só do ciclismo. Porquê? Porque o que se verificou e o que se descobriu é que a maior parte dos acidentes de ciclistas tem a ver com o automóvel. E o automóvel, ou o automobilista, a partir do momento em que vê mais ciclistas a passar, torna-se mais consciente da sua existência e, portanto, prepara-se de outra forma para os evitar e para evitar confrontos e problemas com eles. Por esse motivo, o sistema de bicicletas partilhadas e o aumento de ciclistas que ele cria provoca também uma maior segurança para cada um dos ciclistas. Ou seja, ao duplicar o ciclismo numa cidade, eu não duplico os acidentes. Aumento numa curva, aumento 0,4 ou alguma coisa que se pareça, segundo uma das modulações que foram feitas, mas não duplico os acidentes. Isto é uma coisa fantástica. E nós vemos, por exemplo, quando chegamos a níveis de 40% de ciclismo ou mais, como na Holanda, que os acidentes por pessoa são irrisórios. Existe uma grande segurança no andar de bicicleta.
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1: 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Boa noite. 8 horas.
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0: Mais uma grande emissão, divulgar-te a nossa arte por toda a parte. A não perder nesta primeira hora a rúbrica El Shaddai, com a palavra de salvação em Hebreus, capítulo 12, versículos de 1 a 3. Momento de louvor com Curiacos. Nós sem ti não somos nada e ainda ao único que é digno. El Shaddai, que sempre nos revela a palavra de Deus, momentos de louvor e adoração e também testemunhos de fé. A não perder também as novidades musicais da nossa lusofonia, como habitualmente, e na segunda hora do Sonho à Realidade, relembramos a grande entrevista a Nuno Amaral, o jovem empresário angolano que nos traz o seu projeto Stu True. Por isso, só bons motivos para ficarem ligados nesta grande demanda da nossa e vossa lusofonia na vossa rádio, Divulgar-te. Iniciamos com a música Mais Verdades, do Xerife, da sua EP Histórias. O escalema do seu álbum Yellow trazem-nos Te Amo e Anna Joyce, Destino. O destino agora é na nossa lusofonia e no Divulgar-te.
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0: 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Hebreus capítulo 12, versículos de 1 a 3. Cristo é o nosso maior exemplo. Portanto, também nós, considerando que estamos rodeados por tão grande nuvem de testemunhas, desembaraçemo-nos de tudo o que nos atrapalha e do pecado que nos envolve. E corramos com perseverança

0: 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Espero que esteja a ser do vosso agrado esta rúbrica El Shaddai, Vinde e Louvai, uma rúbrica dedicada aos momentos de louvor, de meditação na palavra de Deus e também de testemunhos de fé. Neste ano de 2026, tivemos em Lisboa, no LIP do Arieiro, o primeiro encontro El Shaddai, mais precisamente a 20 de junho, cujo objetivo passou não só por levar momentos de louvor e adoração, mas também a palavra de Deus e ajudar o próximo com bens essenciais. Foi um sucesso, o segundo encontro El Shaddai, em breve, para todos vocês participarem também. Seguimos com a música Ao Único Que É Digno, também da Kuriakos Music, antes de seguirmos até a Guiné-Bissau. Mantenham-se ligados a este Divulgar-te, a nossa arte por toda a parte.
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Eu acredito que a alegria no nosso espírito não só é uma força para a gente vencer aqui o diabo na terra e as circunstâncias, mas também para abrir o coração de Deus.

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3: Um grande abraço a quem nos segue em Angola, Guiné-Bissau, São Tomé e Príncipe, Cabo Verde, Portugal, Brasil, Moçambique, Canadá, pelos quatro cantos do planeta, nossa arte por toda a parte, divulgar-te. Nasceu a 10 de janeiro de 2015 e continuamos sempre firmes a levar a nossa lusofonia para todos os ouvidos, a uma só voz. A guineense Ineida Marta uniu-se a As One no tema END, do Brasil de Belo Horizonte, Minas Gerais, Daniel Lima, do seu segundo álbum Another Place I Can Go, com o tema Jumbo Rain, antes de seguirmos até Cabo Verde para a música nova de Popo Show com Zé Carlos.

0: Seguimos agora para a música Vrom de Popo Show com Zé Carlos, ex-membro dos Livy T. Popo Show que tem vindo a trazer no programa Divulgar-te diversas novidades e uma delas é este tema que faz parte da sua EP com o mesmo nome, Vrom. Depois seguimos para a música de Moçambique, Pandar, o remix por Liloca. Antes de entrarmos na música portuguesa e no fado, com o novíssimo tema de Jacqueline Carvalho, O Fado.
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7: Depressão, excesso de passado e escassez de futuro. A depressão é uma doença que, segundo dados da Direção-Geral de Saúde, afeta cerca de 7,9% da população. Este é um número preocupante, apenas estando atrás das perturbações da ansiedade. A depressão é considerada uma doença silenciosa e, como tal, o seu diagnóstico torna-se dificultado se a pessoa não procurar ajuda. O ouvinte deve estar atento aos seguintes sintomas: alterações de sono, perda ou aumento de apetite, alterações da cognição, lentificação ou agitação de movimentos, cansaço, fadiga, sentimentos de desvalorização pessoal e culpa, pensamentos sobre a morte, humor depressivo e falta de prazer nas atividades que antes via como prazerosas. Neste sentido, se o ouvinte estiver a passar por estes sintomas ou conhece alguém que eventualmente possa estar nessa situação, deve sinalizar o caso e procurar ajuda especializada. A perturbação depressiva afeta em maior número as mulheres, sendo que a mesma poderá iniciar-se em qualquer idade. Contudo, existe maior probabilidade de desenvolvimento de depressão durante a adolescência. Muito provavelmente deve-se aos desafios e crises específicos que são característicos desta faixa etária. É importante também, e aqui reside o perigo da depressão e o motivo da mesma ser silenciosa, não deixar evoluir a doença e procurar ajuda rapidamente, pois é característico os doentes de depressão apresentarem tentativas de suicídio e comportamentos para suicidas, que consequentemente fará com que a sua integridade física seja posta em causa. Para além disto, é igualmente importante saber distinguir corretamente a perturbação depressiva de sentimentos de tristeza e de isolamento social. Assim, o caro ouvinte deve procurar estar atento a todos os sinais desta doença. A depressão resulta de um excesso de passado e de uma falta considerável de futuro.
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7: Fobia social, o medo em sociedade. A fobia social, também denominada na gíria clínica por ansiedade social, é uma doença do foro mental que se caracteriza por um medo ou ansiedade intensos em contexto social e que tem um grande impacto no dia-a-dia do indivíduo. Todo o contacto social passa assim a ser vivido com intensa ansiedade. Esta patologia apresenta interferência na vida laboral, académica e social, afetando deste modo a qualidade de vida do indivíduo. Pode caracterizar-se, neste sentido, pelo abandono escolar precoce, falta de lazer e de relacionamentos, desemprego pela incapacidade de interagir com os colegas de trabalho e, em casos mais graves, pode levar ao isolamento social. A fobia social manifesta-se geralmente entre a infância e a adolescência. Contudo, provavelmente não se dá grande importância aos sinais da doença, explicando tais comportamentos à luz da personalidade do próprio jovem ou pela tão famosa timidez. Como o ouvinte perceberá, esta situação impedirá um diagnóstico precoce da doença, levando a que a mesma avance para estádios mais graves. É recorrente que, com o avançar da idade, surja a comorbidade, com doenças como a depressão, o pânico, os comportamentos aditivos e outras perturbações da ansiedade. A perturbação de fobia social pode ser generalizada ou então específica de desempenho, o que significa que o sujeito apenas desenvolve este estado de ansiedade quando é alvo de avaliação de terceiros. O tratamento passa pelo trabalho psicológico, especialmente assente numa corrente cognitiva ou comportamental, cujo objetivo passa por diminuir o impacto que esta doença tem na qualidade de vida do indivíduo, podendo mesmo acabar com os sintomas e o mal-estar característico desta patologia. Neste sentido, importa explicar sucintamente as técnicas psicológicas mais importantes e que, por sua vez, produzem resultados mais significativos. A reestruturação cognitiva tem como objetivo enfrentar os pensamentos disfuncionais e substituí-los por outros mais adaptativos. A técnica é aplicada a pensamentos que ocorram antes, durante e após a situação social experienciada com ansiedade. Assim, é possível que, ao alterar as cognições disfuncionais, o indivíduo analise o seu comportamento, onde regularmente valoriza negativamente, de forma exagerada, a situação. Neste sentido, a reestruturação cognitiva procura identificar os pensamentos distorcidos até chegar à crença, que é o pensamento central do indivíduo, favorecendo assim uma melhor compreensão por parte do clínico do funcionamento cognitivo do seu paciente. O treino das habilidades sociais tem como objetivo dotar o indivíduo de um repertório de comportamentos mais adequados socialmente para que o mesmo possa usar e obter maior sucesso no contacto social. As técnicas de relaxamento visam que o indivíduo aprenda a ter maior controle das respostas fisiológicas causadas pela ansiedade de que é alvo nas situações sociais. O treino de exposição consiste no confronto gradual com as situações temidas. É recomendável, consoante o estádio da fobia social, que esta técnica seja primeiramente aplicada em contexto de consultório e evolutivamente se faça a exposição ao vivo. Tão importante como a escolha e a condução das técnicas acima explanadas, importa o diagnóstico precoce e minucioso da perturbação por parte do clínico, pois só assim é possível diminuir o impacto que a fobia social tem na vida do indivíduo. Em última análise, procurar ajuda psicológica não é um sinal de fraqueza, mas pode sim evitar o desenvolvimento deste tipo de patologia, bem como contribuir para o aumento da qualidade de vida.
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7: Alzheimer, foco no passado com um olhar no futuro. O Dia Mundial da Doença de Alzheimer é assinalado a 21 de setembro. Contudo, acresce uma necessidade de antecipar uma reflexão sobre o tema, uma vez que esta é a principal demência que os nossos idosos padecem. O Alzheimer é uma doença neurodegenerativa que provoca uma deterioração das funções mentais, até à data irreversível, apesar de existirem cada vez mais estudos e experiências que procuram reverter o curso da doença. A gravidade desta doença pode levar a problemas comportamentais, de personalidade e à crescente dificuldade na execução das tarefas de vida diária. O desenvolvimento da doença dá-se à medida que as células cerebrais sofrem uma redução de tamanho e número, decorrentes do processo de envelhecimento, formando-se tranças no seu interior e placas no espaço exterior entre as células. Esta situação impossibilita a comunicação das mesmas dentro do cérebro e danifica as ligações intercelulares, acabando por morrer e levar, consequentemente, a uma incapacidade de recordar a informação. No que diz respeito aos sintomas, podem surgir lapsos de memória, especialmente de acontecimentos recentes, dificuldade em encontrar palavras para objetos, discurso vago durante as conversas, perda de interesse por atividades que antes eram apreciadas, demora a fazer atividades de rotina, esquecer-se da pessoa ou lugares conhecidos, incapacidade em compreender perguntas e instruções, deterioração das competências sociais, imprevisibilidade emocional. Neste sentido, se o ouvinte tem mais de 65 anos, possui uma história familiar de Alzheimer, tem hipertensão, colesterol elevado e diabetes não controlados, apresenta um estilo de vida sedentário e pouca ativação mental, esteja especialmente atento. Se começar a sentir alguns dos sintomas supramencionados, procure ajuda especializada, pois o diagnóstico precoce é fundamental. A estimulação cognitiva pode assim constituir-se como um excelente método psicológico para estancar a progressão da doença de Alzheimer, aumentando consequentemente a qualidade de vida dos utentes, bem como a esperança média de vida dos mesmos.
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7: Prescrição abusiva de psicofármacos. Em Portugal, segundo as estatísticas, tem aumentado o número de pessoas que procuram apoio para doenças mentais. Fruto dessa procura, aumenta consequentemente o consumo de psicofármacos. Para dar um exemplo, em 2016 foi gasto um total de 216 milhões de euros em medicação do foro psiquiátrico, segundo dados da Ordem dos Psicólogos Portugueses. Cerca de 56% desse valor foi comparticipado pelo Sistema Nacional de Saúde, o que reflete uma despesa consideravelmente elevada, tanto da parte do Estado como da parte dos consumidores desta medicação. Desta forma, impõe-se a pergunta: haverá um certo facilitismo na prescrição de psicofármacos? O tratamento psiquiátrico assume como fio condutor a utilização de terapêuticas à base da prescrição de psicofármacos. Contudo, a toma de medicamentos do foro psiquiátrico acarreta inúmeros riscos, desde logo a dependência química e os efeitos secundários de toda a medicação. Outro risco é a interrupção abrupta da toma, pois pode surtir efeitos colaterais bem mais prejudiciais do que a própria doença em si. Paralelamente, apenas se assumem como uma resposta rápida para o alívio de sintomas, não tratando realmente e de forma definitiva a patologia psíquica. Desta forma, é imperativo mudar mentalidades e assumir sem qualquer receio o papel do psicólogo na saúde mental. O psicólogo utiliza abordagens alternativas aos fármacos, apostando, de um modo geral, em estratégias centradas na compreensão e aceitação da doença e na procura de formas mais adaptativas para os doentes lidarem com os seus problemas. Isto não procura retirar a importância do uso de psicofármacos, contudo, estes apenas devem ser utilizados em situações em que as abordagens psicológicas por si só não constituem a resolução do problema, por este estar instalado de forma rígida. Em forma de conclusão, caro ouvinte, é imprescindível estar atento a todos os sinais de uma possível doença mental, pois quanto mais precocemente for efetuado o diagnóstico, maior a probabilidade de apoio ou de acompanhamento psicológico ser eficaz e assim diminuir a necessidade de prescrição de psicofármacos.
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2: A contribuição da inteligência emocional para o desenvolvimento empresarial. Em Portugal, as empresas são pensadas e desenvolvidas tendo como fator primordial a procura da obtenção de lucros. Por sua vez, para atingir esses esperados lucros, é necessário criar mecanismos que o facilitem. Desta forma, um dos mecanismos existentes baseia-se no conceito de inteligência emocional. A inteligência emocional é entendida como a capacidade do indivíduo a identificar os próprios sentimentos e os dos que o rodeiam. Paralelamente, é ainda descrita como a capacidade de se motivar e de gerir as emoções em si e nos outros. Tem também um papel preponderante na liderança e no bem-estar relacional. Numa empresa composta por dezenas ou até centenas de funcionários, existe a necessidade de regular as interações sociais e gestão de expectativas, o stress e a tomada de decisão, entre outros fatores. Desta forma, urge capacitar os líderes dessas empresas de competências que assentem na inteligência emocional. É do senso comum que uma equipa de trabalho motivada e bem gerida produz um rendimento superior a uma equipa desmotivada. O líder da organização deve ter a capacidade de compreender e gerir as próprias emoções e as dos outros, procurando manter a sua equipa motivada e focada nos superiores objetivos da empresa. Contudo, o mesmo deve ter em consideração a complexidade das relações humanas. É aqui que reside o segredo do bom funcionamento organizacional e empresarial. Uma outra vantagem de ser alguém com inteligência emocional prende-se com uma mais saudável adaptação às adversidades, sejam elas mais ou menos gravosas. Por exemplo, um indivíduo inteligente emocionalmente tem a capacidade de, face a uma situação de despedimento, encontrar ferramentas que lhe permitam lidar com a situação de uma forma mais saudável, olhando para a mesma não tanto como um problema, mas sim como uma janela de oportunidade para fazer algo diferente. Face a estes argumentos, é absolutamente imperativo aumentar a consciencialização para a importância da inteligência emocional no desenvolvimento sustentável das empresas e das pessoas.
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0: 11 horas.
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0: 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A voz suspende o passo da morte e, em volta, tudo se torna pegada da vida.
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